Legal pra começar. O seu Renato, professor, já vai chegar pra lhe explicar.